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1: Manchas pelo corpo? 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Hanseníase, identificou, tratou, curou.

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1: Um dos maiores símbolos do amor do brasileiro pelo rádio é o hábito de ouvir a narração de uma partida de futebol com o aparelho grudadinho no ouvido. A primeira narração de uma partida completa aconteceu em julho de 1931. Nicolau Tuma, conhecido como a metralhadora do rádio, narrou a partida entre São Paulo e Paraná na antiga Rádio Sociedade Educadora Paulista. Naquela época, não havia cabine para o locutor. Ele se instalava no meio da torcida e o grito de gol acabava abafado pelo grito dos torcedores. Pensando em uma solução, em 1938, o genial Ari Barroso teve a ideia de usar o som de uma gaitinha que ele tocava a cada vez que um time fazia gol.
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0: 10:05.
1: O presidente do Supremo Tribunal Federal, ministro Edson Fachin, afirmou nesta quarta-feira que a justiça estará atenta para que o crime organizado não se infiltre nas eleições de 2026. A declaração foi feita após Fachin ser questionado durante a instalação de 3 novas varas especializadas em lavagem de dinheiro em São Paulo sobre uma possível intervenção americana no Brasil após os Estados Unidos classificarem o Comando Vermelho e o Primeiro Comando da Capital, o PCC, como grupos terroristas. Fachin defendeu a soberania brasileira e destacou que o combate ao crime organizado no Brasil seguirá de forma independente das ações adotadas pelo governo americano.
2: O Brasil é um Estado soberano e a soberania se exerce com firmeza e serenidade. E nós temos certeza de que isto há de prevalecer.
1: O ministro lembrou que o país tem mecanismos próprios de combate ao crime e citou a lei antifacção recentemente sancionada, que já prevê punições mais severas que a legislação antiterrorismo. Fachin também descartou qualquer relação entre a decisão norte-americana e a criação das novas varas. Ele afirmou que a medida exige planejamento e já estava em estudo há algum tempo.
2: Não se instalam 3 varas de combate ao crime organizado num período de tempo curto, isso requer um planejamento.
1: Segundo o presidente do STF, o combate à violência política é uma das principais preocupações da Justiça Eleitoral para este ano. Fachin disse que todo o sistema de justiça estará mobilizado para evitar a cooptação de candidatos e a extorsão do consentimento do eleitor. Ele também citou as bets como uma preocupação crescente, destacando que as apostas ilegais são usadas para lavagem de dinheiro. Da Rádio Nacional em Brasília, Pedro Lacerda.
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0: Quatro pessoas foram denunciadas por envolvimento na morte da jovem que foi arremessada de uma ponte sem corda durante a prática de rope jumping em Limeira, no interior de São Paulo. O caso aconteceu no último dia 13 de junho e a denúncia foi feita pela Promotoria de Justiça de Limeira. Segundo a denúncia do Ministério Público, três homens podem responder por homicídio com dolo eventual, qualificado por motivo torpe e por recurso que impossibilitou a defesa da vítima. A quarta pessoa, uma mulher, foi denunciada por omissão imprópria pela prática desse mesmo crime, ao ser responsável por garantir a segurança dos participantes. Além disso, ela também é acusada de fraude processual por ter tentado excluir provas importantes para a investigação. O caso aconteceu em um viaduto ferroviário desativado, conhecido como Ponte do Esqueleto, na divisa entre os municípios de Limeira e Cordeirópolis, de onde os acusados lançaram Maria Eduarda Rodrigues, de 21 anos, sem a corda de segurança conectada ao corpo. Na modalidade conhecida como aviãozinho, o praticante é erguido e projetado da estrutura. A jovem caiu de uma altura de cerca de 30 metros e morreu em decorrência de politraumatismo. De acordo com a investigação, os acusados realizavam saltos de rope jumping para cerca de 80 a 100 participantes por dia, sem estrutura formal nem protocolos básicos de segurança. O Ministério Público aponta que os denunciados tinham pleno conhecimento dos riscos da atividade e deixaram de adotar cautelas de segurança, como conferir a conexão da corda e fazer a dupla checagem dos equipamentos. Também não havia definição clara de quem exercia cada função e a divulgação dos saltos nas redes sociais e a exploração comercial da atividade eram priorizadas em detrimento da segurança dos participantes. Para o MP, a organizadora do evento tinha o dever de garantir padrões mínimos de segurança e também é apontada por dificultar o esclarecimento dos fatos com a exclusão do conteúdo da câmera utilizada pela vítima no dia do acidente. O equipamento continua desaparecido. Foi mantida a prisão preventiva dos três homens e o Ministério Público pediu a conversão da prisão temporária em preventiva da mulher. Os promotores também solicitaram R$200 mil de reparação pelos danos causados. Da Rádio Nacional em São Paulo, Sara Kines.
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2: Minuto da Hashtag. Trazendo aí as dicas para remover programas com um sistema operacional Windows. Para remover os programas instalados em seu computador, você deve acessar o painel de controle primeiramente. Clique no botão Iniciar, painel de controle. Clique sobre Desinstalar um programa. As janelas, programas e recursos vão exibir uma lista com a maioria dos programas instalados no seu computador. Selecione o programa que deseja desinstalar, clique em Desinstalar e clique em Sim para remover o programa selecionado. O programa será removido do seu computador. Clique em Fechar e pode utilizar seu computador normalmente.
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0: 11:24.
1: Está começando.
2: Tudo isso é louco!
1: Ah! É verdade mesmo? Um homem foi flagrado andando pelas ruas de Fort Lauderdale, nos Estados Unidos, nessa última terça-feira. A cena por si já é inusitada, mas a história ficou ainda mais insólita depois que o FBI informou que o suspeito havia roubado um banco. O rapaz acabou preso quando foi às ruas jogar o dinheiro roubado para pedestres. Às autoridades, o homem destacou que protagonizou a cena para chamar a atenção, já que gostaria de iniciar a carreira como comediante.
2: Tudo isso é louco!
1: É verdade mesmo?
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Há muitos anos, a temporada junina, envolvendo as centenas de grupos de Bumba Meu Boi do Maranhão em vários arraiais, continua em julho. Em São Luís, o arraial Vamos Festejar é um dos que prometem movimentar os fins de semana de moradores e turistas. O local escolhido para a festa é o histórico Convento das Mercês, que fica no centro histórico da cidade patrimônio da Unesco. A abertura acontece nesta quinta-feira, a partir das 6 da tarde, com apresentações do tambor de crioula Catarina Mina, a banda do Bom Menino e os Boi Bumbás, Fé em Deus, Nina Rodrigues, Maracanã, além da Companhia Barrica. Ao longo deste primeiro fim de semana de Vamos Festejar, ainda se apresentarão outros 20 grupos de Bumba Meu Boi, entre eles o Boi de Cururupu, de Apolônio, de Axixá, Maioba, Morros, de Leonardo, Touro Negro Encantado, Pindaré e Brilho da Ilha, celebrando todos os sotaques da brincadeira, como são chamados os ritmos do boi maranhense. Serão 12 dias de evento até o fim de julho, sempre de quinta a domingo, reunindo, além de grupos tradicionais de Bumba Meu Boi, outras manifestações da cultura popular maranhense, como o tambor de crioula, cacuriá, dança do lelê, coco, quadrilhas juninas e danças portuguesas, além de atividades para crianças e espaços voltados à inclusão, como o Espaço Girassol, uma área planejada exclusivamente para acolher crianças neurodivergentes. O público poderá conferir ainda a exposição Bordados de Fé e Memória, composta por 10 couros do Boi de Pindaré. A programação com as atrações dos próximos fins de semana ainda não foi divulgada. Da Rádio Nacional em São Luís, Madison Euler.

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1: Meia-noite 2.

0: Você sabia?
1: Elvis Presley tinha cabelos loiros durante sua infância e adolescência. Aí, ele começou a achar que o visual mais escuro era mais legal. E às vezes, dava um trato em suas madeixas usando graxa de sapatos.
0: Você sabia?

0: Neste mês de férias escolares, dois museus da capital paulista oferecem programação especial gratuita. No Museu da Língua Portuguesa, que fica ao lado da estação de metrô da Luz, começa nesta quinta-feira e segue até o dia 19, a Estação Férias, com oficinas e atividades que buscam aproximar as crianças do universo da palavra, especialmente da poesia. O produtor cultural do museu, Lucas Michelani, explica a dinâmica das intervenções no espaço, que conta com uma grande árvore repleta de cadernos de livros peixe e livros pássaros.
1: Essa oficina que a gente chama de Poema Pássaro Peixe, de encadernação de um livro barra caderno poema livro peixe. A gente tem um tanque de pesca para que as crianças possam pescar peixes em envelopes coloridos com proposições poéticas. Tem uma instalação, uma grande estante em que as crianças podem ou pegar uma palavra cabeluda ou colocar ali uma palavra que ela acha escorregadia no pote de palavras escorregadias.
0: As oficinas são indicadas para crianças entre 8 e 12 anos e a recomendação é chegar um pouco antes do horário. O Pátio B do museu também expõe textos literários de autores de países de língua portuguesa, como Angola, Moçambique, Cabo Verde e Portugal, além, claro, do Brasil. O Museu da Língua Portuguesa traz ainda apresentações nos finais de semana com tradução em Libras. Neste sábado tem o show musical Miudinho, do Grupo Tri, e no dia 18 tem o show Planeta Peteca, de Cris Barulins, e o espetáculo Girando pelo Fio do Tempo, do Projeto Nutar, que reúne atividades circenses e a brincadeira de peão. Matias Donoso, artista do grupo, fala sobre o resgate desse objeto na arte do circo.
2: O peão também faz parte, né, da família do malabarismo dentro do circo, e esse é outro objetivo do projeto, de reviver esse objeto dentro do circo. Então é um dos nossos objetivos com o grupo, é incentivar que as crianças possam se aproximar mais desse brinquedo, que é um dos brinquedos mais antigos. O peão mais antigo, oficialmente datado por arqueologistas, é datado de 4000 a.C.
0: Além do Museu da Língua Portuguesa, também tem programação para as crianças no Museu do Ipiranga. Até o dia 26 de julho, o espaço oferece atividades educativas gratuitas, mas a recomendação é retirar senhas ou ingressos antes no próprio local. Crianças de 4 a 6 anos, acompanhadas pelos responsáveis, podem fazer o passeio chamado O Museu Não É Só Para Gente Grande, com um kit de mochila e objetos que incentivam os visitantes a conhecer as coleções do museu de forma lúdica. Já crianças de 7 a 10 anos podem participar da visita solucionando enigmas no museu, com desafios e charadas a partir da observação de itens do acervo. Os detalhes da programação de férias dos dois museus podem ser encontrados nos sites museudoipiranga.org.br e museudalinguaportuguesa.org.br. Da Rádio Nacional em São Paulo, Sara Kines.

0: Você sabia?
1: Não acredito.
2: Os gatos podem ser alérgicos a humanos, mas isso tem mais a ver com o perfume ou sabonete que usam e não com o cheiro natural.
0: Você sabia?

Desde os primeiros anos escolares, a prática do esporte é uma maneira de fazer com que a criança crie personalidade, construa conexões sociais. Além disso, a vivência no esporte desenvolve habilidades como raciocinar mais rápido, compreender situações, linguagens e estratégias. Incentive crianças e adolescentes a praticarem esporte para se tornarem adultos mais compreensíveis e com a saúde em dia.

0: 1h36.
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3: Você sabia?
4: Existe uma ponte sobre uma rodovia na Holanda que foi construída só para passagem de esquilos. Infelizmente, no máximo 5 destes animais usam essa ponte por ano.
3: Você sabia?

A Agência Nacional de Vigilância Sanitária publicou nesta semana o registro do medicamento Lampite para o tratamento pediátrico da doença de Chagas. O remédio é indicado para pacientes recém-nascidos com peso mínimo de 2,5 kg até menores de 18 anos. A doença de Chagas é uma infecção causada por um parasita chamado Trypanosoma cruzi e é considerada um importante problema de saúde pública. Isso por causa do alto impacto na saúde da população, com complicações cardíacas e digestivas graves que podem levar à morte. Segundo a Anvisa, a enfermidade é uma das principais doenças negligenciadas no Brasil. Isso significa que ela desperta pouco interesse no desenvolvimento de medicamentos e vacinas e costuma afetar populações vulneráveis. O Lampite é um antiparasitário e seu mecanismo de ação envolve a produção de substâncias que danificam o parasita e levam à sua eliminação do organismo. Da Rádio Nacional em Brasília, Osama El Gauri.

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1: 2 e 2.

0: Você sabia?
1: O uso do GPS é gratuito, mas custa 2 milhões de dólares por dia para fazê-lo funcionar.
0: Você sabia?

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1: 3 e 3.

O Comando Central do Departamento de Defesa dos Estados Unidos anunciou pelas redes sociais que iniciou novos ataques contra o Irã nesta quarta-feira para degradar a capacidade de ameaça do país persa à navegação no Estreito de Hormuz, uma das principais vias de navegação para o escoamento de petróleo para o mundo. Segundo a postagem, os Estados Unidos estão responsabilizando o Irã por agressões contra navios comerciais que navegam livremente por essa rota internacional. O presidente estadunidense Donald Trump afirmou nesta quarta-feira que o acordo provisório com o Irã havia acabado depois do país ter realizado novos ataques contra bases norte-americanas no Golfo Pérsico. Trump disse ainda que não quer mais continuar negociando com os iranianos. Já o Irã informou que os ataques às instalações militares no Bahrein e no Kuwait ocorreram como retaliação após os Estados Unidos atingirem alvos iranianos, violando o cessar-fogo. O país persa prometeu ainda reagir com o fechamento de Hormuz e realizar novos ataques contra bases norte-americanas. O acirramento do conflito ocorre após a assinatura de um memorando de entendimento em 17 de junho, onde os dois países concordavam em encerrar as operações militares em todas as frentes. A tensão entre os Estados Unidos e o Irã se agravou em fevereiro deste ano, quando os norte-americanos iniciaram ataques em conjunto com Israel no território persa, assassinando o líder supremo do país, o Ayatolá Ali Khamenei. A nova guerra levou ao fechamento do Estreito de Hormuz, o que tem resultado em incertezas na economia global. Da Rádio Nacional em Brasília, Gésio Passos.

0: Você sabia?
1: Para demonstrar afeto na Grécia Antiga, os homens jogavam maçãs nas moças. Se a mulher pegasse a fruta, era porque aceitava o amor do cara. E os bebês que nasciam dessas uniões, geralmente se chamavam Fuji ou Gala. Não, tô brincando.
0: Você sabia?

0: 3:19.
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0: 3:58.
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4: Você sabia?
5: O uso do GPS é gratuito, mas custa US$ 2 milhões por dia para fazê-lo funcionar.
4: Você sabia?

fumo é prejudicial para a saúde não é novidade para ninguém. 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

Um ataque cibernético expôs dados de 500 mil pacientes e unidades de saúde em Goiás, Rio Grande do Sul, Bahia, Alagoas, Piauí e Tocantins. A organização social que administra essas unidades é investigada por falhas na proteção de dados sensíveis. A ANPD, a Agência Nacional de Proteção de Dados Pessoais, instaurou nesta quarta-feira um processo de sanção contra o Instituto Saúde e Cidadania, entidade que atua na gestão de hospitais, ambulatórios, UPAs e centros de saúde públicos nesses 6 estados. O incidente ocorreu em 2025 e foi comunicado pelo Instituto à Agência de Proteção. O ataque vazou 78 mil dados de crianças e adolescentes e 47 mil de idosos. Os registros continham dados como nome, data de nascimento, histórico de exames, prontuários, prescrições, atendimentos, internações e diagnósticos. A Agência Nacional investiga se foram cometidas infrações à Lei de Proteção de Dados Pessoais, como a falta de adoção de medidas de segurança para proteger as informações e a não comunicação às pessoas afetadas pelo incidente. Ao ser questionado sobre o impacto, o Instituto Saúde e Cidadania alegou que não haveria risco ou danos relevantes aos titulares, alegando que os invasores teriam acessado apenas informações administrativas e bancos de dados referentes a contratos já encerrados. Mas a agência reguladora afirma que a entidade não comprovou a sua defesa. A ANPD informou que a comunicação aos usuários foi insuficiente e não foram tomadas as medidas exigidas pela legislação. O Instituto terá 10 dias úteis para apresentar sua defesa. Ao final do processo, a Agência Nacional de Proteção de Dados Pessoais pode condenar a organização a multa de até 2% do faturamento e proibição de atividades de tratamento de dados. Em nota, o Instituto Saúde e Cidadania afirmou que o incidente cibernético não resultou em vazamento de dados de pacientes. Os sistemas da organização foram recuperados a partir de cópias de segurança. O Instituto diz ainda que fortaleceu seus controles de segurança, ampliando mecanismos de proteção e resposta. A organização também reforçou o compromisso com a proteção de dados pessoais, transparência e cumprimento da legislação. Da Rádio Nacional em Brasília, Gésio Passos.

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4: Você sabia dessa? O Spotify une curadoria humana e tecnologia para criar playlist perfeita. No Spotify, uma playlist irresistível é também um pouco de matemática e um toque de especialista no local. É o que revela o Rócio Guerreiro, líder da curadoria do gênero de conteúdo da plataforma de streaming Spotify. Com 140 milhões de usuários mensais, o player conta com um time editorial que envolve cerca de 50 pessoas no mundo todo para criar playlists, anunciar shows e editar as páginas de conteúdo que você vê ao acessar o aplicativo no celular, no computador ou ainda quando usa o web player. A maioria do conteúdo é gerida por humanos. Áreas como lançamentos, descobertas e destaques da semana ficam nas mãos de especialistas locais que não só conhecem o público, como também acompanham o sucesso dos artistas em diferentes territórios. Somente as pessoas podem fazer este trabalho de sugerir o conteúdo. O Machine Learning trabalha analisando o comportamento das pessoas ao ouvir a música. De acordo com a executiva, o trabalho de criar playlists e sugerir músicas no melhor momento para serem consumidas, que é diferente do rádio que respeita uma sequência temática, por exemplo, ou também segue um padrão local, o fruto da colaboração entre o homem e a máquina existe há algum tempo. Via software, o Spotify analisa as músicas que são mais ouvidas, quando são e por quem são ouvidas. Com essas informações em mãos, curadores usam do seu próprio conhecimento em música para fazerem as melhores combinações.
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A prática de exercícios é extremamente importante para a saúde física do nosso corpo. Assim como a água tem uma função importante para o organismo, se exercitar é indispensável para manter a musculatura em movimento, gastar energia e fortalecer os ossos e articulações. Além de ajudar na diminuição do estresse, melhora no fluxo de sangue ao cérebro e redução da ansiedade. Praticar exercícios regularmente previne todos esses problemas e também ajuda na recuperação de depressão e autoestima, que são muito comuns na sociedade. Mova-se! Viva uma vida feliz!

O Fundo Monetário Internacional revisou a projeção de crescimento da economia brasileira. Com isso, o nosso país deve crescer 2,4% neste ano. Em relatório divulgado nesta quarta-feira, o FMI ainda prevê um aumento do Produto Interno Bruto em 2,2% para 2027. A avaliação para 2026 é 0,5 ponto percentual maior do que a estimativa realizada em abril. Para o FMI, a economia brasileira deve permanecer resiliente neste ano e desacelerar em 2027. O relatório do órgão internacional indica que a América Latina deve manter um crescimento estável, apesar do abalo externo causado pelos ataques dos Estados Unidos e de Israel ao Irã. A previsão para a região é a mesma do Brasil, com uma expansão de 2,4%. O FMI aponta ainda que países exportadores de commodities, como o Brasil, podem ser beneficiados pela alta dos preços internacionais. Mas o relatório estima uma desaceleração da economia no mundo, que deve ficar em 3% em 2026. O fundo também projeta um aumento da inflação global. Em 2025, a média foi de 4,1%. Para 2026, a previsão é de 4,7% de inflação. O petróleo deve acabar o ano com preço 32% maior do que o de 2025. Já o gás natural deve ter um aumento de 22%, os fertilizantes 26% e os alimentos 8%. O Fundo Monetário Internacional identifica ainda ameaças para a economia global com a escalada do conflito no Oriente Médio, aumento de barreiras e tarifas, crescimento do endividamento dos países e uma bolha causada pelos investimentos em inteligência artificial. O preço dos alimentos também pode crescer por causa do custo de fertilizantes, o que deve prejudicar principalmente os países mais pobres. Da Rádio Nacional em Brasília, Gésio Passos.

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1: Você sabia?
2: Os e-mails de spam receberam esse nome em homenagem a um esquete sobre uma carne enlatada feito pelo grupo de humor inglês Monty Python.
1: Você sabia?

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1: 6 e 3.

0: 6h13.
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3: Você sabia?
4: As caixas pretas dos aviões não são pretas, são alaranjadas. Isso facilita a localização, caso, você sabe, seja preciso procurá-la.
3: Você sabia?

O Supremo Tribunal Federal confirmou a validade da regra que reserva 30% dos recursos do fundo eleitoral e do fundo partidário para candidaturas de pessoas pretas e pardas. A decisão foi tomada por maioria em sessão virtual encerrada no fim de junho e teve a ata publicada em 3 de julho. A norma está prevista na Emenda Constitucional 133 de 2024 e havia sido questionada por duas ações no Supremo, uma movida pela Rede Sustentabilidade e pela Federação Nacional das Associações Quilombolas e outra pela Procuradoria-Geral da República. Os autores alegavam retrocesso em direitos humanos, já que resoluções anteriores do TSE previam os 30% apenas como piso e não como teto para o repasse de verbas. O relator, ministro Cristiano Zanin, rejeitou o argumento. Segundo ele, a emenda foi a primeira ação afirmativa desse tipo aprovada pelo Congresso e resultou de diálogo entre partidos de diferentes espectros políticos. Zanin também disse que não cabe ao Supremo fixar percentuais, papel que é do Legislativo. O voto foi seguido pelos ministros Dias Toffoli, André Mendonça, Nunes Marques, Luiz Fux e Gilmar Mendes. Houve divergência parcial. Carmen Lúcia, Flávio Dino, Alexandre de Moraes e o presidente da corte, Edson Fachin, discordaram do trecho que permite aos partidos compensar, nas próximas 4 eleições, os valores não aplicados no passado. Para Dino, essa regra funciona na prática como uma anistia que enfraquece as políticas afirmativas e contraria compromissos internacionais assumidos pelo Brasil no combate ao racismo. Da Rádio Nacional em Brasília, Pedro Lacerda.

0: Você sabia?
1: Não acredito.
2: A menor ilha habitada do mundo fica no estado de Nova York e é chamada de Just Enough Room. Um quarto é suficiente, na tradução. E de fato, lá só cabem uma árvore e uma casa.
0: Você sabia?

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0: Neste mês de férias escolares, dois museus da capital paulista oferecem programação especial gratuita. No Museu da Língua Portuguesa, que fica ao lado da estação de metrô da Luz, começa nesta quinta-feira e segue até o dia 19, a Estação Férias, com oficinas e atividades que buscam aproximar as crianças do universo da palavra, especialmente da poesia. O produtor cultural do museu, Lucas Michelani, explica a dinâmica das intervenções no espaço, que conta com uma grande árvore repleta de cadernos de livros peixe e livros pássaros.
1: Essa oficina que a gente chama de Poema Pássaro Peixe, de encadernação de um livro barra caderno poema livro peixe. A gente tem um tanque de pesca para que as crianças possam pescar peixes em envelopes coloridos com proposições poéticas. Tem uma instalação, uma grande estante em que as crianças podem ou pegar uma palavra cabeluda ou colocar ali uma palavra que ela acha escorregadia no pote de palavras escorregadias.
0: As oficinas são indicadas para crianças entre 8 e 12 anos e a recomendação é chegar um pouco antes do horário. O Pátio B do museu também expõe textos literários de autores de países de língua portuguesa, como Angola, Moçambique, Cabo Verde e Portugal, além, claro, do Brasil. O Museu da Língua Portuguesa traz ainda apresentações nos finais de semana com tradução em Libras. Neste sábado tem o show musical Miudinho, do Grupo Tri, e no dia 18 tem o show Planeta Peteca, de Cris Barulins, e o espetáculo Girando pelo Fio do Tempo, do Projeto Nutar, que reúne atividades circenses e a brincadeira de peão. Matias Donoso, artista do grupo, fala sobre o resgate desse objeto na arte do circo.
2: O peão também faz parte, né, da família do malabarismo dentro do circo, e esse é outro objetivo do projeto, de reviver esse objeto dentro do circo. Então é um dos nossos objetivos com o grupo, é incentivar que as crianças possam se aproximar mais desse brinquedo, que é um dos brinquedos mais antigos. O peão mais antigo, oficialmente datado por arqueologistas, é datado de 4000 a.C.
0: Além do Museu da Língua Portuguesa, também tem programação para as crianças no Museu do Ipiranga. Até o dia 26 de julho, o espaço oferece atividades educativas gratuitas, mas a recomendação é retirar senhas ou ingressos antes no próprio local. Crianças de 4 a 6 anos, acompanhadas pelos responsáveis, podem fazer o passeio chamado O Museu Não É Só Para Gente Grande, com um kit de mochila e objetos que incentivam os visitantes a conhecer as coleções do museu de forma lúdica. Já crianças de 7 a 10 anos podem participar da visita solucionando enigmas no museu, com desafios e charadas a partir da observação de itens do acervo. Os detalhes da programação de férias dos dois museus podem ser encontrados nos sites museudoipiranga.org.br e museudalinguaportuguesa.org.br. Da Rádio Nacional em São Paulo, Sara Kines.

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2: Você sabia que a maior e a mais bela igreja do mundo é a Basílica de São Pedro no Vaticano? Ela ocupa uma área de 15 mil metros quadrados e tem capacidade para 60 mil fiéis. Em frente à Basílica está a Praça de São Pedro, de forma ovalada, com 280 metros de comprimento máximo e 280 metros de largura na sua zona mais larga.
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0: 8h21.
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4: Você sabia dessa? O Spotify une curadoria humana e tecnologia para criar playlist perfeita. No Spotify, uma playlist irresistível é também um pouco de matemática e um toque de especialista no local. É o que revela o Rócio Guerreiro, líder da curadoria do gênero de conteúdo da plataforma de streaming Spotify. Com 140 milhões de usuários mensais, o player conta com um time editorial que envolve cerca de 50 pessoas no mundo todo para criar playlists, anunciar shows e editar as páginas de conteúdo que você vê ao acessar o aplicativo no celular, no computador ou ainda quando usa o web player. A maioria do conteúdo é gerida por humanos. Áreas como lançamentos, descobertas e destaques da semana ficam nas mãos de especialistas locais que não só conhecem o público, como também acompanham o sucesso dos artistas em diferentes territórios. Somente as pessoas podem fazer este trabalho de sugerir o conteúdo. O Machine Learning trabalha analisando o comportamento das pessoas ao ouvir a música. De acordo com a executiva, o trabalho de criar playlists e sugerir músicas no melhor momento para serem consumidas, que é diferente do rádio que respeita uma sequência temática, por exemplo, ou também segue um padrão local, o fruto da colaboração entre o homem e a máquina existe há algum tempo. Via software, o Spotify analisa as músicas que são mais ouvidas, quando são e por quem são ouvidas. Com essas informações em mãos, curadores usam do seu próprio conhecimento em música para fazerem as melhores combinações.
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quatro pessoas foram denunciadas por envolvimento na morte da jovem que foi arremessada de uma ponte sem corda durante a prática de rope jumping em Limeira, no interior de São Paulo. O caso aconteceu no último dia 13 de junho e a denúncia foi feita pela Promotoria de Justiça de Limeira. Segundo a denúncia do Ministério Público, três homens podem responder por homicídio com dolo eventual, qualificado por motivo torpe e por recurso que impossibilitou a defesa da vítima. A quarta pessoa, uma mulher, foi denunciada por omissão imprópria pela prática desse mesmo crime, ao ser responsável por garantir a segurança dos participantes. Além disso, ela também é acusada de fraude processual por ter tentado excluir provas importantes para a investigação. O caso aconteceu em um viaduto ferroviário desativado, conhecido como Ponte do Esqueleto, na divisa entre os municípios de Limeira e Cordeirópolis, de onde os acusados lançaram Maria Eduarda Rodrigues, de 21 anos, sem a corda de segurança conectada ao corpo. Na modalidade conhecida como aviãozinho, o praticante é erguido e projetado da estrutura. A jovem caiu de uma altura de cerca de 30 metros e morreu em decorrência de politraumatismo. De acordo com a investigação, os acusados realizavam saltos de rope jumping para cerca de 80 a 100 participantes por dia, sem estrutura formal nem protocolos básicos de segurança. O Ministério Público aponta que os denunciados tinham pleno conhecimento dos riscos da atividade e deixaram de adotar cautelas de segurança, como conferir a conexão da corda e fazer a dupla checagem dos equipamentos. Também não havia definição clara de quem exercia cada função e a divulgação dos saltos nas redes sociais e a exploração comercial da atividade eram priorizadas em detrimento da segurança dos participantes. Para o MP, a organizadora do evento tinha o dever de garantir padrões mínimos de segurança e também é apontada por dificultar o esclarecimento dos fatos com a exclusão do conteúdo da câmera utilizada pela vítima no dia do acidente. O equipamento continua desaparecido. Foi mantida a prisão preventiva dos três homens e o Ministério Público pediu a conversão da prisão temporária em preventiva da mulher. Os promotores também solicitaram R$ 200 mil de reparação.

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A doença é silenciosa, sem sintomas ou dor. Para se prevenir, exponha-se ao sol regularmente, faça exercícios físicos com frequência e tenha uma alimentação rica em cálcio e vitamina D. A prevenção sempre é o melhor remédio.

0: oficial do Brasil não chegou a empolgar muitas pessoas. Foi durante as comemorações do Centenário da Independência, dia 7 de setembro de 1922, no Rio de Janeiro, que o presidente Epitácio Pessoa discursou ao povo brasileiro, seguido da ópera O Guarani, de Carlos Gomes. Um transmissor emprestado pela Westinghouse foi instalado no alto do Corcovado e alguns alto-falantes foram espalhados pela cidade e em São Paulo. Quem percebeu a importância do que estava acontecendo foi o antropólogo Edgar Roquette Pinto, que convenceu a Academia Brasileira de Ciências a comprar os equipamentos, fundando assim a primeira rádio do país, a Rádio Sociedade, hoje Rádio MEC.
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0: 922.
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definitivo. Pela proposta, cabe aos tribunais ou ao Conselho Nacional de Justiça decidir pelo afastamento. A suspensão poderá ser de até 90 dias e o período de disponibilidade de até 2 anos. Se o caso for arquivado ou considerado improcedente pela Justiça, o magistrado volta ao cargo. Ele também recebe de volta a diferença dos salários e tem o tempo de serviço totalmente contabilizado. Essa PEC segue o mesmo entendimento do Supremo Tribunal Federal, que já havia derrubado a aposentadoria compulsória como punição. Da Rádio Nacional em Brasília, Renato Ribeiro.

0: saudável de saúde para as gravidinhas, suco de goiaba. A goiaba é uma fruta que cura, viu? Bem como evita problemas relacionados à constipação durante a gravidez. Você precisa de 2 goiabas, 2 colheres de açúcar, suco de limão e um pouco de suco de gengibre. Ferva as goiabas e espere esfriar. Adicione-as em um liquidificador para preparar o suco. Coloque o suco de gengibre e limão também. Adicione alguns cubos de gelo na bebida e beba fresco.
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HPV. Muito se fala dessa sigla, mas será que todo mundo sabe o que significa? Ele também pode ser chamado de papilomavírus humano. São vírus capazes de infectar a pele ou as mucosas. São mais de 150 tipos diferentes de HPV. Desses, 40 podem infectar a região genital e causar os mais diversos tipos de câncer, como do colo de útero, vulva, vagina, pênis, ânus e orofaringe. Outros tipos também podem causar verrugas genitais. O HPV é responsável por 99% dos casos de câncer de colo de útero, o terceiro mais frequente entre as mulheres no Brasil, o quarto que mais mata e um dos poucos que pode ser prevenido com vacina. Mas por que as campanhas são voltadas para adolescentes? De acordo com o médico brasileiro, Dr. Edson Natal Fedrizi, membro do International Papillomavirus Society, o IPS, a imunização de adolescentes tem resposta imunológica melhor que a dos adultos, e quanto mais jovens se imunizarem antes do início da vida sexual, menor será o nível de contágio das novas gerações. Portanto, chega de preconceito e falta de informação. A vacina é gratuita pelo Sistema Único de Saúde. Procure a unidade de saúde mais próxima e saiba mais.

0: 10h25.
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4: Você sabia que a jiboia, a maior cobra do mundo, dá luz aos seus filhos ao invés de botar ovos como outras cobras?
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A Justiça Federal do Pará anulou a sentença a favor de uma empresa acusada de comercializar mais de uma tonelada de ouro ilegal. Segundo o Ministério Público Federal, a sentença havia sido dada sem que a acusação tivesse pleno acesso aos documentos do processo. A distribuidora de valores mobiliários FD Gold é acusada de adquirir e comercializar mais de 1.300 quilos de ouro de origem ilegal, extraídos dos municípios de Itaiatuba, Jacareacanga e Novo Progresso, no sudoeste do Pará. Estudos da Universidade Federal de Minas Gerais e dados do sistema de detecção de desmatamentos em tempo real mostraram que as permissões para extração declaradas pela empresa eram, na verdade, áreas de floresta intacta. Segundo o Ministério Público Federal, isso caracteriza o chamado esquentamento chapado de ouro, ou seja, o minério extraído ilegalmente, muitas vezes em terras indígenas ou unidades de conservação, ganha uma aparência de legalidade por meio de notas fiscais falsas. A ação original é de 2021, quando o Ministério Público Federal tentou suspender as atividades da empresa na região, além de obrigar a indenização e compensação por danos socioambientais e morais coletivos, em valores superiores a 3,2 bilhões de reais. Mas a contestação feita pela FD Gold teria sido inserida no sistema com sigilo, o que impediu o acesso pela procuradoria. Em 2024, o MPF recorreu da sentença que inocentou a empresa, alegando ter sido induzido ao erro pelo vício no processo. Agora, com a decisão unânime divulgada nesta quarta-feira, o processo volta para a primeira instância na Justiça Federal do Pará. Nós ainda não conseguimos contato com a empresa distribuidora de valores mobiliários FD Gold. O Ministério Público Federal também recorreu para que fossem parcialmente anulados os processos contra outras duas empresas em casos semelhantes. Da Rádio Nacional, em São Luís, Gabriel Correa.

0: Olá! Agora falaremos sobre mitos e verdades sobre a castração de cães e gatos. É verdade que a castração engorda nosso animalzinho de estimação? A castração não engorda os animais, isso é mito. O animal castrado fica mais calmo, mais dócil e com isso consome menos calorias. Pequenos ajustes na quantidade de comida do animal e brincadeiras diárias são suficientes para deixar o bichinho de estimação saudável e feliz.
1: 11 e 2.

0: Você sabia?
1: Não acredito.
2: Um australiano tentou vender a Nova Zelândia no eBay uma vez. O leilão foi interrompido na casa dos $3,000 pelo próprio site.
0: Você sabia?

O ex-prefeito de Belford Roxo, Márcio Canella, vai continuar preso. A decisão é da Justiça do Rio de Janeiro. Ele foi detido na terça-feira pela Polícia Federal na sexta fase da Operação Unha e Carne. A ação visava desarticular uma organização criminosa suspeita de utilizar uma rede de postos de combustíveis no Grande Rio como plataforma de lavagem de dinheiro com participação de agentes públicos. Agora, após a audiência de custódia, o político vai ficar à disposição da Justiça Federal. Canella já foi transferido para a cadeia pública Pedrolino Verlin de Oliveira, conhecida como Bangu 8, na zona oeste do Rio. Ele era prefeito de Belford Roxo, na Baixada Fluminense, e deixou o cargo para concorrer a uma vaga ao Senado pelo Partido União Brasil. O ex-prefeito foi preso em casa, em um condomínio de luxo na Barra da Tijuca, após os agentes federais encontrarem no carro do investigado um fuzil, considerado arma de guerra de uso restrito. Na casa do político, foram localizadas ainda outras armas, munições e relógios de luxo. Além do político, o ex-secretário de Polícia Civil do Rio, delegado Marcos Amin, também foi alvo de um mandado de busca e apreensão expedido pelo ministro Alexandre de Moraes, do STF. O relatório de inteligência do Conselho de Controle de Atividades Financeiras, enviado à PF, indicou que o esquema do grupo criminoso teria movimentado mais de

0: Você sabia?
1: Para demonstrar afeto na Grécia Antiga, os homens jogavam maçãs nas moças. Se a mulher pegasse a fruta, era porque aceitava o amor do cara. E os bebês que nasciam dessas uniões, geralmente se chamavam Fuji ou Gala. Não, tô brincando.
0: Você sabia?

As últimas folhas do outono já estão caindo, o inverno já bate à porta e com ele vem também aquele friozinho gostoso. Bom para ficar em casa, embaixo do cobertor, assistindo Netflix, né? Ah, inverno, seu lindo! Mas essa estação não é perfeita para todo mundo, viu? Tem gente que não tem casa, cobertor, muito menos Netflix para assistir. Muitas pessoas até morrem de frio no inverno. E como em todos os anos, a preocupação é grande, principalmente com os moradores de rua, já que o inverno sempre promete temperaturas muito baixas. Então, quando você for sair de casa, pegue um casaco ou um cobertor que você não use mais e coloque no carro. Tem sempre alguém precisando, e esse alguém pode cruzar o seu caminho. Aqueça o coração de alguém. Na verdade, isso vai aquecer o seu coração também.

Um suposto esquema criminoso de fraudes em benefícios indígenas foi alvo de uma operação da Polícia Federal e da Controladoria Geral da União nesta quinta-feira. O grupo teria movimentado cerca de 100 milhões de reais. 11 mandados de busca e apreensão foram cumpridos nas cidades de Eunápolis e de Porto Seguro, no sul da Bahia, pela Operação Monan. A justiça afastou 2 servidores públicos e bloqueou mais de 1,5 milhão de reais das contas bancárias dos investigados em um veículo. As investigações descobriram que os suspeitos usavam declarações falsas de pertencimento a comunidades indígenas para receber aposentadorias, salários, maternidade e outros benefícios da Previdência. O grupo também teria contratado empréstimos consignados por meio da fraude. Segundo a PF, os investigados poderão responder pelos crimes de associação criminosa, estelionato e corrupção. Da Rádio Nacional em Brasília, Gabriel Brum.

0: Meio-dia e 31.
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2: Kick Luck. Vamos supor que você tem uma pasta cheia de imagens misturadas. Fotos, capturas de tela, imagens da internet, entre outras. E queira encontrar um arquivo determinado. Você pode aumentar a miniatura de cada imagem, buscar pelo título ou abrir uma utilização de vantagens do Kick Luck. Nunca usou? Selecione um arquivo e pressione a tecla espaço. Para visualizar outros arquivos na mesma pasta, é possível navegar usando as setas do teclado. Se você quer sair desse modo de visualização rápida, basta apertar novamente esta mesma tecla. O Kick Luck é especialmente útil na hora de navegar entre imagens e textos. Lembre-se, basta selecionar e dar um espaço.
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Felicidade. O que é felicidade? Onde pode ser encontrada? No fundo dos nossos corações, sabemos que ela está nas coisas mais simples. Na pureza das atitudes, nas alegrias compartilhadas. Cultive cada vez mais esse estado de plenitude que o faz ver a vida com os olhos da alegria, sentindo gratidão por cada amanhecer. Para que esses sentimentos se façam cada vez mais presentes, procure cultivar os pensamentos positivos, de empoderamento e incentivo. A conversa interior é muito importante para atrair coisas boas para perto de nós. Assim, a felicidade é multiplicada.

Dicas para a pele boa. Evite muitas esfoliações e uso de buchas no corpo e rosto na época do inverno. Sua pele está mais sensível e ressecada. E essa ação retira a camada de oleosidade protetora da sua pele, ressecando-a ainda mais. Se estiver frio aí na sua região, preste atenção nessa dica, hein?

O Senado aprovou a medida provisória que autoriza o repasse de dinheiro arrecadado com as bets, as apostas esportivas, para o Fundo da Polícia Federal. A MP foi aprovada nesta quarta-feira e o texto segue agora para a sanção do presidente Lula. A medida destina 3% dos recursos obtidos pelo governo com as apostas para cobrir gastos de saúde dos servidores da PF. Atualmente, esses valores vão para a Seguridade Social. Mas a mudança será gradual, 1% este ano, 2% em 2027 e 3% a partir de 2028. Além disso, o governo também fica autorizado a repassar até 200 milhões de reais do Tesouro Nacional, ainda em 2026, ao FUNAPOL, o Fundo da Polícia Federal. Da Rádio Nacional em Brasília, Renato Ribeiro.

0: Você sabia?
1: Não acredito.
2: O calor que seu corpo libera em meia hora é suficiente para ferver 4 litros de água.
0: Você sabia?

0: A dengue é uma doença viral transmitida pelo mosquito Aedes aegypti, que também é causador da chikungunya e do Zika vírus. Hoje, a dengue é um dos principais problemas de saúde pública no mundo. 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
1: Duas e quatro.

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1: A retirada da subvenção da gasolina pode ficar para a semana que vem, após a retomada dos ataques entre Estados Unidos e Irã, afirmou o ministro da Fazenda, Dario Durigan, nesta quinta-feira, em entrevista à Rádio Gaúcha. No ápice da crise, com o petróleo bem mais caro, um auxílio financeiro foi necessário para evitar que o preço dos combustíveis disparasse no país. Com o cessar-fogo e as negociações por um acordo de paz, o preço caiu e a retirada dos benefícios entrou em discussão. As incertezas sobre o acordo de paz fizeram o preço do barril de petróleo se aproximar novamente dos 80 dólares. Por isso é preciso cautela, disse o ministro.
2: E aí nós temos que adotar com cautela a retirada de subsídio. Então a gente tirou do diesel. Essa semana eu ia anunciar a retirada da gasolina. Vou analisar a retirada na próxima semana, porque o preço da gasolina já está com um impacto diferente do que eu estava prevendo. Semana que vem, a depender da situação, o que eu gostaria de fazer é retirar o subsídio da gasolina, seja parcial, seja totalmente, como próximo passo.
1: Já a renegociação de dívidas rurais está em discussão com o Congresso Nacional e pode sair nos próximos dias.
2: A medida provisória vai ser editada tão logo a gente faça as últimas conversas. Fim dessa semana, começo da próxima semana.
1: A princípio, devem ser renegociados 100 bilhões de reais. O limite é de 8 milhões de reais por CPF para quem teve perdas por causa de mudanças climáticas e de 4 milhões de reais para prejuízos por variação de preços. O prazo de pagamento pode chegar a 10 anos para quem sofreu com os eventos climáticos. Sobre os juros, as conversas giram em torno de 6% ao ano para o pequeno agricultor, 9% para o médio e 12% para o grande agricultor. Da Rádio Nacional em Brasília, Gabriel Brum.

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0: Você sabia?
1: Não acredito.
2: A temperatura dentro de uma colmeia é quase a mesma de um corpo humano saudável. Quando as coisas esquentam muito por lá, as abelhas mudam de lugar e balançam suas asas para resfriar o local.
0: Você sabia?
1: Não acredito.
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0: A atuação de uma grande massa de ar seco deve ampliar as áreas com baixa umidade no país até domingo. O fenômeno se estende desde o interior da região Nordeste até grande parte do Centro-Oeste, além de áreas do interior das regiões Sudeste e Sul. O alerta é do INMET, Instituto Nacional de Meteorologia. A meteorologista do IMET, Cristiane Andrioli, explica que o mês de julho é caracterizado pelo ar mais seco em algumas regiões.
1: O mês de julho, na região central do Brasil, é caracterizado pelo predomínio do tempo seco, com baixa umidade relativa do ar, baixa ocorrência de chuva e elevada amplitude térmica. Então, são manhãs mais frias e tardes mais quentes. Tem essa massa de ar seco, ela é causada por um movimento na média atmosfera, e é um movimento anticiclônico, que inibe a formação de chuvas. Então, por isso que esse ar tende a ficar mais seco.
0: A recomendação, ressalta a meteorologista, é reforçar a hidratação e evitar exposição ao sol nos horários mais quentes.
1: Os menores índices de umidade são registrados entre 12 e 18 horas, que são os períodos mais quentes do dia, consequentemente com umidade relativa mais baixa. E durante esse período, a recomendação é sempre manter uma boa hidratação, na verdade, ao longo do dia todo, e evitar atividades físicas intensas e exposição prolongada no sol entre 12 e 18 horas.
0: Ainda de acordo com o Instituto, os menores índices de umidade, variando entre 20% e 30%, devem ser registrados em áreas de 14 estados, podendo atingir valores menores. No sul, a quinta-feira terá predomínio de sol e ausência de chuva. A previsão de geada entre o norte do Rio Grande do Sul, Santa Catarina e o centro-sul e leste do Paraná, favorecida pelas baixas temperaturas e pelo tempo seco. Na sexta-feira, áreas de instabilidade avançam sobre a região e provocam pancadas de chuva com trovoadas entre o norte do Rio Grande do Sul e centro-sul de Santa Catarina. Tempo estável no sudeste até sexta-feira, sem previsão de chuva significativa na maior parte da região. Também há chances de geada nas serras próximas à divisa entre São Paulo, Minas Gerais e Rio de Janeiro. No centro-oeste, a baixa umidade passa a abranger praticamente todo o Mato Grosso, além de Goiás, Distrito Federal e Mato Grosso do Sul. A chuva permanece restrita à faixa litorânea do Nordeste. A baixa umidade do ar continua sendo o principal destaque no oeste da Bahia, sul do Maranhão e oeste do Piauí. Entre quinta e sexta-feira, o extremo norte da região norte terá chuvas isoladas, concentradas no Amazonas, Roraima, Pará e Amapá. Nas demais áreas, o tempo segue firme e com umidade abaixo de 30% no sul do Pará e no Tocantins, que está sob aviso de perigo potencial. O período de estiagem exige cuidados tanto com a saúde quanto com a preservação ambiental. De acordo com as autoridades, o ar seco favorece

o agravamento de doenças respiratórias, aumenta o desconforto causado pelo ressecamento das vias aéreas, olhos e pele, e ao mesmo tempo eleva o risco de incêndios. Da Rádio Nacional, no Rio de Janeiro, Solimar Luz. 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
2: Você sabia que o lápis é o objeto mais utilizado em qualquer canto do mundo? O Brasil é o maior produtor de lápis. Mais de 1 bilhão de unidades por ano saem da fábrica da Faber-Castell em São Paulo. Os maiores consumidores são os norte-americanos. 2 bilhões e 500 milhões de lápis por ano. Pouco!
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A Polícia Federal cumpriu hoje no Rio de Janeiro 2 mandados de prisão na Operação Emendatio. Rafael da Silva Gonçalves foi preso em casa, na Barra da Tijuca. Ele é ex-assessor do conselheiro do Tribunal de Contas do Estado, Domingos Brazão, condenado e preso como mandante do assassinato da vereadora Marielle Franco e do motorista Anderson Gomes. O outro alvo foi o policial militar Robson Calixto Fonseca, também ex-assessor de Domingos e condenado no caso Marielle. Ele já estava preso. Os cerca de 60 agentes que participaram da operação desencadeada para desarticular um esquema de desvio de emendas parlamentares destinados a organizações da sociedade civil no Estado, também cumpriram 21 mandados de busca e apreensão expedidos pelo Supremo Tribunal Federal, que determinou ainda o bloqueio patrimonial no valor de 100 milhões de reais. A investigação identificou que os investigados teriam utilizado organizações da sociedade civil, pessoas físicas e jurídicas vinculadas ao grupo para movimentação financeira e ocultação patrimonial, quando alguém esconde bens ou valores para fraudar credores. Os repasses teriam sido feitos por meio de empresas e pessoas usadas como laranjas. Segundo a Polícia Federal, há suspeita de irregularidades nas parcerias firmadas com as OS investigadas, tais como superfaturamento, conspiração entre empresas participantes das cotações de preços e contratos sem execução. Os envolvidos no esquema vão responder pelos crimes de peculato, lavagem de dinheiro e organização criminosa. Da Rádio Nacional no Rio de Janeiro, Cristiane Ribeiro.

0: 4:59.
1: Você sabia?
2: Não acredito.
3: Os gatos podem ser alérgicos a humanos, mas isso tem mais a ver com o perfume ou sabonete que usam e não com o cheiro natural.
1: Você sabia?
2: Não acredito.
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2: Você sabe por que quase todo mundo necessita de óculos na velhice? Porque o olho humano não foi feito para durar o tempo que felizmente já se vive. Hoje a vida se prolonga até 80, 90 ou até 100 anos. E verifica-se que, infelizmente, os olhos de quase todas as pessoas idosas necessitam de ajuda médica, clínica ou cirúrgica para manter uma visão útil. Na famosa vista cansada, que começa ao redor dos 40 anos, aqueles indivíduos que não são míopes, surge uma dificuldade progressiva de enxergar de perto. É um relógio biológico extremamente preciso. Todos terminam precisando de óculos na velhice. Alguns pra longe, outros pra perto. E a grande maioria das pessoas pra ambos.
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0: Tá ouvindo esse barulhinho? São as moedinhas do meu cofrinho. Quem nunca teve um cofre em formato de porquinho, onde depositávamos ali a esperança de nossos maiores sonhos financeiros? Pois é, as moedas têm um significado lúdico e também de poder. O economista e especialista em finanças pessoais, Marcos Silvestre, lembra que quando você acha dinheiro na rua, geralmente é em formato de moeda, quase nunca em nota. Ele afirma que nada é tão gostoso quanto fazer um cofrinho. Moedas dão mais a impressão de abundância do que quando você junta um bolinho de notas. Isso é verdade, né? Mas será que guardar moedas não seria prejudicial ao comércio? Para o economista e professor da Pontifícia Universidade Católica do Paraná, PUC-PR, Breno Lemos, guardar moedas é mais indicado para quem não tem disciplina para poupar. Para ele, guardar moedas é prejudicial tanto para o comércio como para algumas pessoas menos avisadas. Afinal, quando você guarda, ela rende 0%, né? Ele ainda afirma que esse hábito faz com que falte moedas no mercado, deixando comerciantes desesperados. Então vamos poupar de outra forma? Que tal abrir uma poupança e mandar para lá nosso dinheirinho suado todo mês? Assim não prejudicamos o comércio e nosso dinheiro pode até render um pouquinho.
1: Os pré-candidatos às eleições de 2026 têm ainda 10 dias para fazer a chamada propaganda intrapartidária, de acordo com o calendário do TSE, o Tribunal Superior Eleitoral. O período, que termina em 19 de julho, é usado para convencer os filiados dos partidos ou da federação partidária a escolherem os nomes que vão disputar os cargos disponíveis nas eleições 2026. A campanha intrapartidária não permite o uso de rádio, televisão e outdoors. Além disso, todo o material utilizado deve ser retirado logo após as convenções partidárias, que acontecem de 20 de julho a 5 de agosto. Nesse período, os partidos precisam formalizar eventuais coligações partidárias e devem bater o martelo sobre os candidatos definitivos que vão disputar as eleições. O registro oficial das candidaturas deve ser apresentado à Justiça Eleitoral até o dia 15 de agosto. No dia seguinte, em 16 de agosto, começa oficialmente nas ruas e na internet a campanha eleitoral voltada aos eleitores. Já a propaganda eleitoral gratuita no rádio e na televisão tem início no dia 28 de agosto e vai até 1º de outubro. O primeiro turno das eleições vai ser realizado no domingo, 4 de outubro, das 8 horas da manhã às 5 horas da tarde, no horário de Brasília. Já nos locais onde houver o segundo turno, a votação acontece no dia 25 de outubro. Os eleitores vão escolher presidente da República, governadores, senadores, deputados federais e deputados estaduais e distritais, no caso do Distrito Federal. Da Rádio Nacional em Brasília, Oussama El Ghawri.

0: Você sabia?
1: Não acredito.
2: A maior árvore do mundo é uma sequoia gigante chamada General Sherman. Ela tem mais de 2 mil anos de idade e é tão alta quanto a Estátua da Liberdade ou o Big Ben. E é 18 vezes mais pesada que uma baleia azul.
0: Você sabia?
1: Não acredito.
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2: 8h57.
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4: Terminam nesta sexta-feira, às 11 horas e 59 minutos da noite, no horário de Brasília, as inscrições gratuitas para o ProUni. O Programa Universidade para Todos está ofertando mais de 470 mil bolsas de estudo, parciais e integrais, em instituições privadas de ensino superior. A inscrição deve ser feita no portal de acesso único, no site acessounico.mec.gov.br, no campo ProUni. E não é preciso pagar nenhuma taxa, de acordo com o MEC, o Ministério da Educação. Para se inscrever, é necessário ter concluído o ensino médio e participado das edições de 2024 ou de 2025 do Enem, o Exame Nacional do Ensino Médio. Além disso, é preciso ter tirado, no mínimo, 450 pontos na média das 5 provas do exame e não ter zerado a redação. O candidato ainda precisa ter feito todo o ensino médio em escola pública ou como bolsista em instituição privada, ou pode ter cursado parte desta etapa em escola pública e parte em escola particular. Pessoas com deficiência também podem participar, assim como professores ativos da rede pública de ensino que queiram fazer licenciatura ou pedagogia. De acordo com o MEC, as bolsas integrais são destinadas a candidatos com renda familiar bruta mensal de até um salário mínimo e meio por pessoa. Já as bolsas parciais, que cobrem 50% do valor da mensalidade, são para aqueles que têm renda familiar bruta mensal por pessoa de até 3 salários mínimos. Para professores, não é exigido o limite de renda aplicado aos demais candidatos. O resultado da primeira chamada sai no dia 15 de julho na página do ProUni. Já a segunda chamada vai ser divulgada no dia 5 de agosto. Com informações da Agência Brasil, da Rádio Nacional em Brasília, Oussama El Ghauri.
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6: Máscara caseira para dar brilho ao cabelo. Um iogurte natural, meio mamão, 2 colheres de leite, 1 colher de mel, 1 colher de condicionador, 1 colher de chá de vinagre de cidra. Pode ser também de maçã, tá? Aí você mistura todos os ingredientes e aplica no cabelo úmido, lavado, somente com shampoo. Envolva a cabeça num papel de prata, papel alumínio, né? E deixa atuar cerca de 20 minutinhos. Depois é só lavar com água não muito quente, tá? E retirar todo o produto. Você pode finalizar com mais um pouquinho de condicionador, creme para pentear ou apenas com um leave-in. Você vai adorar o brilho nos cabelos, o resultado que dará essa dica de hoje.
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